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2: Olá! É segunda-feira, 29 de junho, dia de São Pedro, feriado em alguns municípios e a prova de resistência para os outros. Santo António já casou, São João já saltou e agora chega São Pedro com as chaves do céu a ver também se abre a porta à boa disposição. E como há sardinha, manjerico e arraial, só faltavam mesmo os parodiantes para animar o pessoal.

0: Então agora a política anda toda à volta da prestação social única.
1: Aí anda, sim, senhor.
0: E resolve tudo.
1: Resolve logo para metade. Antes havia muitos apoios e ninguém percebia nada. Agora passa a haver um só e ninguém percebe na mesma. Então, ouviste? Portugal já está a pensar no próximo jogo do Mundial.
0: É normal. O português pensa sempre no próximo jogo.
1: Ah, e no trabalho?
0: Também pensa. Ora, será que consigo ver o jogo no trabalho?
1: É lá. Dizem que a inteligência artificial está a mexer com a economia mundial.
0: Ha! Pudera! Agora até os bancos estão nervosos.
1: O quê? Com medo que essa tal inteligência lhes tire o trabalho?
0: Não! Com medo que ela descubra para onde foi o dinheiro!
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11: Uma edição saída de emergência. Por aqui, o Dr. Sfala Mata é um médico mesmo à maneira.
13: Diga, senhor doutor Sfala Mata.
14: Olha lá, enfermeira ligadora, quem é que cozeu este doente?
13: Bem, essa costura foi feita pela doutora Seringa.
14: Eu logo vi. Doutora Seringa, chega aqui, por favor.
13: Ai, o que é que eu fiz agora, doutora?
14: Importa-se-me explicar que pontos são estes?
13: Oh, pois é. O doutor realmente não tem obrigação nenhuma de estar a par dos vários pontos que se usam nas rendas e bordados. A verdade é que, como o paciente já está nas últimas, eu achei que este ponto era o mais adequado.
14: Mas que ponto é este, afinal?
13: Ponto de cruz, doutor. Sim, doutora.
14: O que é que está a fazer juntamente com essas auxiliares? Posso saber?
13: Nós estamos a engomar, senhor doutor Sfala Mata.
14: A engomar uma paciente?
13: Então foi o tratamento que a doutora Seringa recomendou?
14: Eu já devia calcular. Doutora Seringa!
13: Ai, o que é que eu fiz desta vez, doutora?
14: A doutora mandou engomar esta senhora que era para a cirurgia estética. Porquê?
13: Como o doutor me disse que era preciso fazer tudo para lhe tirar aquelas rugas que ela tem, eu mandei que a passassem a ferro.
14: Ai,
13: é? Chamou, doutor Sfala Mata.
14: Mas há quanto tempo é que este doente está aqui metido nesta banheira?
13: Ah, dia e meio. Mas precisa ficar mais 12 horas ainda.
14: Precisa? Mas precisa porquê, enfermeira ligadora?
13: Por ordem da doutora Seringa.
14: Tinha que ser, tinha. Doutora Seringa.
13: Ah, o que é que eu fiz desta vez, doutora?
14: Porquê é que este paciente está metido nesta banheira cheia de água há mais de 36 horas?
13: Ora, para tratamento, doutora, é que as análises acusaram um nível exageradíssimo de cloreto de sódio.
14: Sim, cloreto. E depois?
13: Então, o doente tem sala mais, doutora? Assim sendo, para evitar que eu fique muito salgado, fiz como costumo fazer lá em casa ao bacalhau. Mandei pô-lo de molho 48 horas.
14: Ah, mulher! Mulher!
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15: Ora, aí está o Mundial de Futebol, esse grande momento em que toda a gente fica especialista. O mecânico percebe de tática, o padeiro percebe de pressão alta. E o senhor que nunca acerta no Euromilhões sabe exatamente quem vai ganhar nos penaltis.
16: Eu vi logo, aquele lateral estava mal colocado.
17: Ela, tu outro estacionaste-me em cima do passeio, pá.
16: Isso é diferente, no passeio não há VAR.
15: Pois devia de haver. Aliás, com o Mundial, o VAR já entrou na vida dos portugueses.
18: Ô Antunes, então esse rebater está pronto?
19: Ô chefe, está em análise.
18: Análise de quê?
19: É do VAR.
18: VAR?
19: Verificação administrativa do relatório. Olha, pode demorar. Há dúvidas no segundo parágrafo.
15: Em casa, igual.
20: Ah, quem é que comeu a última sardinha?
21: Não, não fui eu.
20: Ah, foste.
21: Peço imagens. Imagens.
20: Quais imagens?
21: Eis a travessa. Quer ver se a sardinha já tinha ultrapassado totalmente a linha do meu prato.
15: No café é pior ainda.
22: Ora, a bica é para quem?
14: É para mim.
23: É para minha.
22: Calma, meus senhores, calma. Vamos ao VAR.
14: E então?
22: Ora, depois de analisadas as imagens, a bica é repetida. Houve interferência do pastel de nata.
15: É isto, Mundial. 90 minutos de jogo, 7 horas de comentários e uma certeza absoluta.
23: Qual?
15: O português não quer ganhar o Mundial. Quer é que o Mundial lhe dê razão.
21: Protesto. Essa conclusão está fora de jogo.
15: E está validada, está validada. O VAR confirma, o VAR confirmou. Era piada.
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26: Cada vez há mais gente a dar ao badalo. Por que será?
27: Oh, filha, dão ao badalo. Por não lhes dar jeito a buzina.
4: Agora com o Mundial, até há VAR para tudo.
21: Ainda bem, olha, é que eu ontem pedi o VAR lá em casa.
22: Para quê?
21: Era para ver se eu tinha mesmo dito que ia lavar a louça ou se foi um erro de interpretação.
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0: 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São 8 horas.
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0: 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São 12 horas.
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0: Obrigado. Esta próxima canção teve um, que eu já fiz há um tempo, chamada Dancemos no Mundo, teve um título de trabalho, quando não tinha ainda título para ela, que era Fronteiras, muito simplesmente, porque de facto o tema era esse, era o tema das pessoas que estão separadas, mesmo querendo estar juntas, e que estão separadas por barreiras ideológicas, barreiras políticas, barreiras rássicas, e tudo isso que impede as pessoas de se juntarem e poder, no fim de contas, utopicamente dançar juntas. Portanto, hoje...
1: Hey.

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0: 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São 14 horas.
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0: Paulina Rubio.
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0: 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São 17 horas.
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0: Olá a todos, muito boa tarde. 4 minutos depois das 17 horas, sintoniza os 91.3 FM da Rádio Clube de Grândola e esta é a emissão de segunda-feira, 6 de julho, do programa Discos Pedidos. Sejam então muito bem-vindos e muito bem-vindas a estas 2 horas de emissão. Como já sabe, Discos Pedidos faz-lhe companhia diariamente, segunda à sexta-feira, entre as 17 e as 19. Para pedir o disco da sua preferência, basta então marcar o 269-442-587. E vamos então dar início a mais uma semana de emissões do programa Discos Pedidos, recebendo já a nossa primeira ouvinte de hoje. Muito boa tarde, amiga Francisca Proença.
1: Muito boa tarde, amigo Carlos.
0: Olha, como é que vai a Francisca hoje?
1: A Francisca agora anda um bocadinho melhor.
0: Ainda
1: bem.
0: Também vai tudo.
1: O meu amigo está aí que nem um cravo.
0: Ai, ai. Sim, senhora. Ora, e o que é que vamos então?
1: Vamos ouvir a Teresa Tarouca, o fado do cartaz.
0: Sim, senhora.
1: E agora vamos aqui dar uma corridinha, então hoje é a princípio de semana.
0: Sim, senhora.
1: É para a doutora Maria, doutora Catarina, Sandra Via, todos os que trabalham lá no centro. Melinho, estava tão doente e nasceu seu taço natal. A Silvina, coitadinha, não é capaz de entrar agora na rádio.
0: É verdade.
1: Maninha Botas e Agostinho. A amiga Avelina e sua esposa Diolinda. Ana Paula de Vendas Nova. Delmirinha e sua filha Dulcinha. Fatinha, marido, filho e neto. Libertina. Um beijinho da Chica e outro para a Floraninha, Irmelinda Costa e seu filho e marido, Irmelinda e o seu filho e marido, e Becas e as suas meninas, Vítor Amoroso, Maria da Conceição, António Terrão e Felizmina, Margaridinha Nunes e seu marido, e para o meu amigo Carlos e sua mãezinha, mãe e sobrinho, toda a sua família, que tenham muita saúde, que tenham tudo bom na vida, nada lhe aconteça. É o que esta amiga, sempre amiga do coração, até morrerem.
0: Muito obrigado então, Francisca. Um resto então de uma boa tarde, uma boa semana, um beijinho e até amanhã então.
1: Obrigada, amiga.
0: Adeus, igual. Boa tarde, obrigada, boa tarde. Vamos chegar com Teresa Tarouca, Fado do Cartaz.

A voz então de Teresa Tarouca com o fado do cartaz, um pedido da nossa ouvinte Francisca Proença.

0: E vamos agora dar as boas-tardes ao Vítor Amoroso. Muito boa tarde, Vítor.
1: Olá, Carlos. Boa tarde.
0: Boa tarde. Está tudo bem?
1: Está tudo.
0: Sim, senhora. Ora, o que é que vamos então ouvir?
1: Vamos ouvir o agrupamento musical de Apazão, Reconciliação.
0: Sim.
1: Olha, vou falar da minha listinha, se me permites,
0: Carlos. Com certeza, faz favor.
1: Olha, Carlos, vai já aí já para a Francisquinha Poença, que me deixou a porta aberta. Um beijinho para ela e tudo bom. Vai para o Miguel da Sobreira, vai para o meu primo Helder Rodrigues, com as rápidas melhoras para ele, não se encontra lá muito bem. Espero que não seja nada de cuidado. Vai também para o meu primo Paulo, vai para a área e também para o Nuno. Vai para o Nuno Tomás Amante, vai para o Agostinho Santos, Maria de Elmira, vai também para a Fátima de Alcácer, mãe da Conceição, António Manuel de Simba, Inácio de Gâmbia, Miguel da Sobreira, amigo Abelino das Pontes também, um grande abraço para ele e também para a dona Diolinda. Vai para o Becas e vai para o restante auditório, com uma boa semana para todos. Olha, e que Portugal ganhe os...
0: É verdade, vamos lá ver se a gente ganha a Espanha, a ver se quebra o enguiço. Sim, senhora. Obrigado, então.
1: Temos que acreditar.
0: Temos que acreditar.
1: Deus,
0: claro.
1: Existe.
0: Exato, a esperança é a última a morrer, isso é verdade.
1: Ah, pois é.
0: Muito obrigado, então, Vítor. Um resto, então, de uma boa tarde, uma boa semana, um grande abraço e até amanhã, então. Vamos, então, ficar com o agrupamento musical de Apazão, Reconciliação.

0: Estivemos então com o agrupamento musical Diapasão, Reconciliação. Foi um pedido do nosso ouvinte, Vítor Amoroso. E vamos receber agora a Maria Dalmira. Boa tarde, Maria Dalmira.
1: Boa tarde, Carlos.
0: Ora, boa tarde. Como é que isso vai por aí hoje?
1: Vai, mais ou menos,
0: vai bem. Sim, senhora.
1: Está tudo bem?
0: Está tudo bem, felizmente. Olha, o que é que vamos então ouvir?
1: Parabéns pelo mandato.
0: Sim, Mundo Novo.
1: Hoje é parabéns, não vou dedicar. Já é um beijinho que o Vitor Amoroso deixou aí a porta lá onde estava. E vai, pronto, vai para toda a listinha dos amigos. E eu tenho um meu parabéns pelo mandato, que é dedicar ao marido da minha neta, que comprou o Rodrigo, que é até ontem mais um aniversário. E também para o Luís Nunes, de Cuba, também completa ontem mais um aniversário, e da Margarida. E pronto, e vai para os caminhos todos, que costumam me para o local no nome.
0: Muito obrigado então, Maria Delmira. Um resto então de uma boa tarde. Um beijinho para si, outro para a Dulce, um abraço ao Carlos, um abraço também ao marido da sua neta, com os parabéns para ele. Um parabéns também para o Luís Nunes e até amanhã, uma boa semana então. Adeus, boa tarde, obrigada, boa tarde. Vamos chegar com os Mundo Novo, parabéns, te vou mandar.

Estivemos então com os Mundo Novo, parabéns, te vou mandar. Foi um pedido da Maria Delmira.

0: E vamos agora receber o amigo Avelino das Pontes. Boa tarde, Avelino.
1: Muito boa tarde, amigo Carlos.
0: Ora, boa tarde. Como é que vocês vão por aí hoje?
1: Hoje vamos mais fresquinhos.
0: Um bocadinho, é verdade, sim, senhor.
1: Um bocadinho. Não é muito, mas assim é o que tem.
0: Não, nota-se bem. Nota-se bem, 5 graus é muito. Há bocadinho, agora aqui estavam, há pouco estava 33 graus.
1: Pois.
0: 33 graus. Ontem, a esta hora, estava em uns 38.
1: Poxa, não me fala assim, caramba.
0: Tem estado horrível.
1: Poxa, ali para o lado do Faralhão, até tem um animal. O Marcolino e a Hortência tiveram fogo bem perto de casa.
0: Ah, foi?
1: Sim, tem um animal. Estive a falar com uma prima minha, que mora mesmo lá nesse bar da cooperativa do Faralhão. Disse que teve mesmo no quintal, teve que as pessoas se ajudaram umas às outras. E aquela, a minha prima teve a dizer que era uma zona ainda com 90, volta de 90 casas.
0: Poxa!
1: E aquilo veio lá do sítio que é Mouris, que aquilo é só mato e pene e silva, meus, montes, lixo, aquelas coisas todas. Foi horrível, aquilo teve lá um bocado perigoso.
0: Não limpam, depois é assim.
1: Oh, o Marcolino teve a dizer que não mal, mas assim. Mas já, acho que aquilo agora já passou. É assim a vida.
0: É, exatamente.
1: Pois é, agora vamos dar a vida, está aí, falta um. Estou cada vez mais novinho, esta
0: Sim.
1: música é dedicada aí ao Luís Nunes. Mas hoje completa mais um aniversário, parabéns para ele, junto da sua Margarida, para a família. O Rodrigo Mateus, eu marido da minha irmã, a neta da Mulher Almira. Muitos anos e bons para todos. E é para mandar também aqui um. Parabéns, uma conterrânea minha, que é por acaso até nem conheço, completou ontem 100 anos, ali no bairro da Quintinha, a vizinha da Fátima. Senhora Maria Francisca, parabéns. Ora, para me dedicar já a minha Dilinda, a nossa família, ao Luís Nunes, mais uma vez um grande abraço, parabéns, e à Margarida, Cristina Santos, Manuel, Maria Alice. Epá, não é esta lista, pronto, vamos embora.
0: É para Ai, mãe, o homem está sempre a trocar as listas. Ai, meu Epa. Deus.
1: Tenho aqui uma marca. Estava a passar para esta, passei para a outra, olha, agora já estava nela.
0: Ai,
1: só me tratamos, a vida estão aqui para a nossa família. E aqui para o meu parente Zé Aleixo e ao filho Zé Pratas, que eu estive com ele agora no sábado lá em Palma, que foi atuar lá. E vamos dar um grande abraço. Nossa, o Zé Pratas e a Aldo Marques e Dorinho da Aldeia do Futuro. Arlindo Cheinho, Silvina Pereira, Julieta Dias, meu sobrinho Walter, Palma, Cacilda Mendes, Maria da Conceição, o Miguel da Sobreda, António Manuel de Sedim, Amélia Paulo, Maria Fortunata de Ronda, Noema dos Amoreiras e todas as famílias destas pessoas que dediquei, ao meu Carlos Campos, já esteja. Você também apoiou o Reato Forte, um grande abraço para ele, tudo corra bem, e às meninas dele, e de Almira, muito obrigado por deixar a portinha aberta, beijinho. E acho que não falta mais ninguém. Falta mais alguém, fica para amanhã. Olha.
0: Sim, senhora. Muito obrigado, então, Avelino. Um resto, então, de uma boa tarde, uma boa semana aí para vocês. Um beijinho à Diolinda, um abraço para si e até amanhã, então.
1: Até amanhã, obrigado.
0: Adeus, obrigado eu. Adeus, boa tarde. Vamos chegar com o grupo de música tradicional alentejana. Falta um, estou cada vez mais novinho.

Estivemos então com o grupo de música tradicional alentejana Falta Um, Estou Cada Vez Mais Novinho. Foi um pedido do amigo Avelino das Pontes. São agora 17 horas e 30 minutos. A nossa linha encontra-se então disponível. Basta então marcar o 269-442-587 e pedir então o disco da sua preferência. Nós ficamos então a aguardar a sua participação. Não deixe então de participar.

0: Vamos dar agora as boas-tardes ao Nuno Tomás Amante. Viva, Nuno, boa tarde.
1: Boa tarde, Carlos, está bom?
0: Está, tudo bem, obrigado. E tu, como é que vais também por aí?
1: Vou sempre bem disposto.
0: Sim, senhor.
1: Nos trinques.
0: Exato. Então, passaste bem o dia de anos?
1: Olha, na sexta-feira tive o dia todo na vila. Só fui ontem para baixo, veja lá. Ontem que fui para baixo.
0: Foste ao baile ao dia do futuro e dessas partes, não?
1: Não. Ontem cheguei lá, ouvi dizer para a porradaria e antes que lá fui. Veja lá bem. E agora para a semana vai haver porradaria outra vez, dia 18. Está lá o pau das vacas, as pessoas só vão para armar em barraca. Deixa lá ver aí. Dia 12 queria ir ver, era o Willis de Brás, no Valinho da Estrada. Acho que vai lá haver. Vai ser a festa dois dias, acho que é sábado e domingo.
0: Pois deve ser. A festa
1: dia 11 e dia 12.
0: A festa do rancho costuma ser, sim.
1: É dia 11 e dia 12.
0: Ora, e o que é que vamos então ouvir?
1: O José Rosa, parabéns pelo teu aniversário.
0: Sim.
1: Essa música é para mim, que fiz hoje na sexta-feira, fiz 50 anos, é para mim. E é para o Adolino das Pontes, é para a Adolinda, é para o Becas. Becas, esta música é para mim e é para a gente dos três. E é para ficar aí para si e para a sua mãe. E vamos lá ver se o nosso Portugal hoje ganha.
0: Vamos lá ver.
1: E queria que ele ganhasse à Espanha, deixa lá ver.
0: Vamos lá ver.
1: Eu vou torcer 2-0. É o meu resultado.
0: Era bom, era.
1: E até amanhã, se vocês quiserem.
0: Obrigado, então, Nuno. Resta, então, de uma boa tarde, uma boa semana para ti. Um abraço.
1: Até quando é que você vai de férias? É já segunda-feira?
0: Não. É de segunda a 8. É 2 a 15.
1: Até dia 13?
0: Não, dia 20.
1: É dia 20? É. Ah, bom.
0: Se é 2 a 15, é dia 20.
1: Tá bom. Até lá.
0: Então vá.
1: Até amanhã.
0: Tchau, um abraço, uma boa semana para ti e até amanhã.
1: Tchau.
0: Vamos chegar então com o José Reza. Parabéns pelo teu aniversário.

0: E vamos agora receber e dar as boas-tardes à Gregória de Alcácer do Sal. Boa tarde, Gregória.
1: Boa tarde, Carlos. Ora, como é que está o Carlos e a família?
0: Bem, obrigado. Bem, vocês também, como é que vão por aí?
1: Também vamos bem, muito obrigada, Carlos.
0: Sim, senhora.
1: Hoje vamos ouvir Matércia Barreto nos Óculos de Sol.
0: Sim, senhora.
1: É para todas as pessoas que eu costumo dedicar. Digo também à dona Irmina Costa, com um vizinho, muito obrigado por me deixar a porta aberta. É para nós os dois. E até amanhã, se vocês quiserem. Um beijinho para o Carlos e tudo bom para todos nós. É o que eu desejo.
0: Muito obrigado então, Gregório. Um resto então de uma boa tarde, uma boa semana, um beijinho e até amanhã então.
1: Obrigada,
0: cara. Adeus, boa tarde, obrigada, boa tarde. Para ouvir fica então Natércia Barreto, Óculos de Sol.

Estivemos então com a voz de Natércia Barreto, Óculos de Sol, foi um pedido da Gregória de Alcácer do Sal. 18 horas e 42 minutos, a nossa linha encontra-se então disponível, basta então marcar o 269-442-587 e pedir então o disco da sua preferência. Nós ficamos então a aguardar a sua participação. Não deixe então de participar.

Foram então os Madre Deus com Alfama. São agora 18 horas e 45 minutos. A nossa linha encontra-se então disponível. Se nos quiser ligar, pode fazê-lo então através do 269-442-587 e pedir então o disco da sua preferência. Nós ficamos então a aguardar a sua participação. Não deixe então de participar.

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Estivemos então com a voz de Gisela João, Mariquinhas, e são agora 18 horas e 50 minutos. Se for rápido e nos quiser ligar, ainda pode fazê-lo através do 269-442-587 e pedir então o disco da sua preferência. Vamos atender apenas mais uma participação. Seja rápido então.

E como não temos ninguém em linha e o tempo já é pouco, vamos então a terminar esta emissão de segunda-feira, 6 de julho, com a voz de Marisa, quem me dera.

0: E foi com a voz de Marisa, quem me dera, que fechamos então esta emissão de segunda-feira, 6 de julho, do programa Discos Pedidos. Resta-me agradecer-lhe terem estado desse lado, desejar a continuação de uma boa tarde, uma boa semana e marcar encontro convosco amanhã a partir das 17 horas. Boa tarde e até amanhã.
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0: 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São 19 horas.
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0: Ah, hoje joga Portugal contra a Espanha e estou nervoso desde as 6 da manhã.
1: É por causa do jogo?
0: Não, por causa dos comentadores. Até à noite ainda vou ouvir Duelo Ibérico. Tantas vezes que começo a falar castelhano pelas orelhas.
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